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0: 21 horas e 15 minutos.
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2: O governo federal deve enviar ao Congresso uma proposta para aumentar o limite de faturamento do microempreendedor individual, o MEI. O anúncio foi feito pelo presidente da Câmara dos Deputados, Hugo Mota, após reunião com integrantes do governo. A proposta será analisada por uma comissão especial criada para discutir o tema. A atualização dos limites é defendida por parlamentares e entidades empresariais. O deputado Luiz Carlos Rauli, do Podemos Paranaense, afirmou que houve avanço nas negociações.
3: Nós já estamos avançando bem na aprovação do teto do MEI, da microempresa individual, do pequeno empresário, e acredito que deva ser votado esse teto de R$ 140 mil. Reais.
2: O atual limite de faturamento do MEI é de R$ 81 mil reais anuais. Já o projeto de lei complementar 108 de 2021 propõe elevar esse valor para R$ 130 mil reais e permitir a contratação de até 2 funcionários. Representantes do setor produtivo afirmam que os limites atuais estão defasados. Segundo eles, a inflação e o aumento dos custos operacionais reduziram o poder de compra dos valores definidos para o enquadramento das empresas. O presidente da Confederação das Associações Comerciais e Empresariais do Brasil, a CACB, Alfredo Cotaide Neto, defendeu a atualização para evitar que pequenos negócios deixem o regime simplificado ou migrem para a informalidade.
4: O que nós precisamos é conscientizar os nossos políticos a importância da aprovação do aumento do limite do Simples Nacional, pelo menos para o MEI, o microempreendedor individual, e para o micro e a microempresa. Sem isso, as empresas ou vão mudar o seu regime ou vão para a informalidade.
2: Para o membro do Diretório Nacional do PSD, José Augusto Viana Neto, a falta de atualização pressiona empresas a deixarem o regime simplificado sem terem crescido de forma significativa.
5: Na prática, muitas empresas acabam sendo penalizadas não porque cresceram de forma significativa, mas porque o valor de faturamento ficaram defasados ao longo do tempo. E isso, é claro, gerou uma distorção que precisa ser corrigida. E, a meu ver, o principal benefício é a promoção da justiça fiscal.
2: O projeto de lei complementar, que aumenta para até R$ 130 mil reais o limite de receita bruta anual do MEI, segue em discussão na Câmara dos Deputados. Se aprovado, retorna para análise no Senado Federal. Reportagem Bianca Mingotti, locução Álvaro Couto.
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0: casa. 21 horas e 27 minutos.
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0: 21 horas e 28 minutos.
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1: Para o município de Águas Lindas de Goiás, sábado de sol pela parte da manhã, com aumento de nuvens ao longo do dia. A temperatura mínima vai ser de 16 graus e a máxima de 28 graus. A umidade relativa do ar vai variar, chegando a 67%, informou o Climatempo, Edna Del Mondes.
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2: 21 horas e 45 minutos.

0: 21 horas e 52 minutos.
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0: 22 horas e 2 minutos.
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0: 22:17.
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4: Cerca de 45% dos empresários industriais esperam aumento do endividamento bancário nos próximos 3 meses. É o que mostra uma pesquisa inédita da Confederação Nacional da Indústria, a CNI. Segundo o levantamento, a tendência é de crescimento do passivo das empresas diante da maior necessidade de recorrer ao crédito para custear despesas operacionais e manter o fluxo de caixa. A analista de políticas e indústria da CNI, Maria Virgínia Colusso, explica que a demanda por financiamento reflete a pressão sobre o capital de giro em um ambiente de juros ainda elevados.
5: Então, mesmo com mais um corte da Selic, levando a taxa básica de juros para 14,25% ao ano, o juro real ainda está em torno de 10% ao ano. Então, isso ainda é uma política monetária bastante restritiva.
4: Segundo a pesquisa, mais da metade das empresas consultadas projeta aumento da necessidade de recorrer a financiamentos com contas a receber como garantia. O estudo também mostra que 48% dos empresários prevêem maior necessidade de financiamento para manter estoques de insumos e mercadorias. Além disso, 59% esperam aumento da procura por crédito para financiar contas a pagar nos próximos 3 meses. Em todos os cenários, grande parcela dos empresários entrevistados acredita que os juros cobrados nessas operações vão subir.
5: O endividamento mais elevado e esse encarecimento do crédito afetam a economia por diferentes canais. Então, para as empresas, isso acaba aumentando as despesas financeiras, comprimem a rentabilidade delas, reduz a capacidade de investir, de inovar, de ampliar a produção e mesmo de modernizar o parque industrial.
4: Na avaliação da analista da CNI, a manutenção de juros elevados por um período prolongado reduz o dinamismo da indústria, enfraquece a geração de emprego e renda e limita o crescimento da economia. Para Colusso, a reversão desse cenário depende de uma redução sustentável do custo do crédito para capital de giro e investimentos. Reportagem Paloma Custódio.
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0: 22:23.
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0: 22 horas e 30 minutos.
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0: 22:37.
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0: agora, o tempo e a temperatura.
1: Para o município de Águas Lindas de Goiás, sábado de sol pela parte da manhã, com aumento de nuvens ao longo do dia. A temperatura mínima vai ser de 16 graus e a máxima de 28 graus. A umidade relativa do ar vai variar, chegando a 67%, informou o Climatempo Edna Del Mondes.
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0: 22 horas e 52 minutos.
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0: 23 horas e 17 minutos.
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4: O setor produtivo de Goiás defende a atualização dos limites de faturamento do Simples Nacional. Empresários e representantes do associativismo afirmam que a tabela está sem correção desde 2018. Segundo eles, a defasagem aumenta custos, reduz a competitividade e pode levar empresas à informalidade. O projeto de lei complementar 108 de 2021, em análise na Câmara dos Deputados, amplia o teto anual de faturamento do microempreendedor individual, o MEI, dos atuais 81 mil para até 130 mil reais. A proposta tem apoio de entidades empresariais locais. O presidente da Federação das Associações Comerciais, Industriais e Agropecuárias de Goiás, a FACIEG, Leopoldo Moreira Neto, afirma que a atualização é importante para garantir a continuidade dos pequenos negócios.
5: Os empreendedores já são muito sacrificados e o reajuste da tabela do limite do Simples Nacional é muito importante para a continuidade dos negócios e do empreendedorismo.
4: O empresário, ex-presidente da FACIEG e pré-candidato a deputado estadual de Goiás pelo Mobiliza, Márcio Luiz, afirma que a falta de correção dos limites faz com que empresas paguem mais tributos sem que haja aumento real de renda. Ele defende que os reajustes sejam feitos anualmente, usando a inflação como referência.
5: Os empreendedores já são muito sacrificados e o reajuste da tabela do limite do Simples Nacional é muito importante para a continuidade dos negócios e do empreendedorismo.
4: A mobilização é liderada pela Confederação das Associações Comerciais e Empresariais do Brasil, a CACB, que pede uma correção de 83% nos valores atuais. A entidade defende que o teto do MEI passe para R$ 144.900 reais por ano. A CACB também defende aumentos dos limites para microempresas e empresas de pequeno porte. Para o presidente da CACB, Alfredo Cotaiti Neto,

0: retorna para análise no Senado Federal. Reportagem Bianca Mingotti.
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2: 23:21.
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0: 23 horas e 28 minutos.
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0: 23 horas e 37 minutos.
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0: E agora, o tempo e a temperatura.
1: Para o município de Águas Lindas de Goiás, sábado de sol pela parte da manhã, com aumento de nuvens ao longo do dia. A temperatura mínima vai ser de 16 graus e a máxima de 28 graus. A umidade relativa do ar vai variar, chegando a 67%, informou o Climatempo Edna Delmondes.
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2: 23 horas e 46 minutos.
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0: 23 horas e 52 minutos.
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2: Meia-noite e 18 minutos.
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4: O governo federal deve enviar ao Congresso uma proposta para aumentar o limite de faturamento do microempreendedor individual, o MEI. O anúncio foi feito pelo presidente da Câmara dos Deputados, Hugo Mota, após reunião com integrantes do governo. A proposta será analisada por uma comissão especial criada para discutir o tema. A atualização dos limites é defendida por parlamentares e entidades empresariais. O deputado Luiz Carlos Rauli, do Podemos Paranaense, afirmou que houve avanço nas negociações.
5: Nós já estamos avançando bem na aprovação do teto do MEI, da microempresa individual, do pequeno empresário, e acredito que deva ser votado esse teto de R$ 140 mil. Reais.
4: O atual limite de faturamento do MEI é de R$ 81 mil reais anuais. Já o projeto de lei complementar 108 de 2021 propõe elevar esse valor para R$ 130 mil reais e permitir a contratação de até 2 funcionários. Representantes do setor produtivo afirmam que os limites atuais estão defasados. Segundo eles, a inflação e o aumento dos custos operacionais reduziram o poder de compra dos valores definidos para o enquadramento das empresas. O presidente da Confederação das Associações Comerciais e Empresariais do Brasil, a CACB, Alfredo Cotaide Neto, defendeu a atualização para evitar que pequenos negócios deixem o regime simplificado ou migrem para a informalidade.
6: O que nós precisamos é conscientizar os nossos políticos a importância da aprovação do aumento do limite do Simples Nacional, pelo menos para o MEI, o microempreendedor individual, e para o micro e a microempresa. Sem isso, as empresas ou vão mudar o seu regime ou vão para a informalidade.
4: Para o membro do Diretório Nacional do PSD, José Augusto Viana Neto, a falta de atualização pressiona empresas a deixarem o regime simplificado sem terem crescido de forma significativa.
7: Na prática, muitas empresas acabam sendo penalizadas não porque cresceram de forma significativa, mas porque o valor de faturamento ficaram defasados ao longo do tempo. E isso, é claro, gerou uma distorção que precisa ser corrigida. Né? E, a meu ver, o principal benefício é a promoção da justiça fiscal.
4: O projeto de lei complementar, que aumenta para até R$ 130 mil reais o limite de receita bruta anual do MEI, segue em discussão na Câmara dos Deputados. Se aprovado, retorna para análise no Senado Federal. Reportagem Bianca Mingotti, locução Álvaro Couto.
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2: Meia-noite e 21 minutos.
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2: Meia-noite e 30 minutos.
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0: Meia-noite e 57 minutos.
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0: 1 hora e 35 minutos.
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1: Para o município de Águas Lindas de Goiás, sábado de sol pela parte da manhã, com aumento de nuvens ao longo do dia. A temperatura mínima vai ser de 16 graus e a máxima de 28 graus. A umidade relativa do ar vai variar, chegando a 67%, informou o Climatempo, Edna Delmondes.
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0: 1 hora e 51 minutos.
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0: 1:57.
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3: A Câmara dos Deputados realizou uma sessão solene em homenagem ao Dia das Micro, Pequenas e Médias Empresas. Durante o evento, parlamentares e representantes do setor produtivo defenderam a atualização dos limites de faturamento do Simples Nacional e do Microempreendedor Individual, o MEI. A proposta busca adequar os tetos à inflação e à realidade econômica do país. O setor também acompanha projetos que ampliam o limite anual de faturamento do MEI para até R$ 144 mil. O presidente da Confederação das Associações Comerciais e Empresariais do Brasil e da Associação Comercial de São Paulo, Alfredo Cotaiti Neto, afirmou que os limites atuais estão defasados e reforçou o compromisso da entidade com a atualização da legislação.
4: E nós temos um compromisso desta casa, através de uma grande parte dos nossos representantes, deputados federais, que junto com a sociedade civil não vamos deixar a destruição do nosso Simples Nacional.
3: A sessão também reuniu presidentes e representantes de federações das associações comerciais de diversos estados, além de lideranças de órgãos e conselhos vinculados ao sistema do associativismo. Ana Cláudia Cotaiti, presidente do Conselho da Mulher Empreendedora e da Cultura, o CEMEC, ressaltou o protagonismo das mulheres no fortalecimento da economia brasileira e defendeu a atualização imediata dos limites do MEI e do Simples Nacional.
5: As mulheres brasileiras são elas que sustentam suas famílias, movimento e economia.

0: 2 horas e 23 minutos.
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2: 2:29.
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1: 2:35.
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0: 2:49.
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0: 3 horas e 36 minutos.
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1: Para o município de Águas Lindas de Goiás, sábado de sol pela parte da manhã, com aumento de nuvens ao longo do dia. A temperatura mínima vai ser de 16 graus e a máxima de 28 graus. A umidade relativa do ar vai variar, chegando a 67%, informou o Climatempo, Edna Del Mondes.
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6: 3 horas e 45 minutos.

0: 3:58.
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2: 4 horas e 7 minutos.
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2: 4 horas e 15 minutos.
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4: O governo do estado de Goiás ampliou investimentos em inteligência artificial com a criação de um distrito tecnológico em Goiânia e a realização de uma Olimpíada Nacional para a formação de novos talentos. O projeto do Distrito da Inovação em Inteligência Artificial vai revitalizar uma área de 91 hectares no setor leste universitário, com espaços para empresas de tecnologia, além de centros de pesquisa e qualificação profissional. A iniciativa prevê mais de R$300 milhões em investimentos. A expectativa é gerar mais de 1.400 empregos diretos na primeira fase de funcionamento, além de atrair empresas e novos negócios ligados à tecnologia. O governador de Goiás, Daniel Vilela, afirmou que o estado busca se consolidar como referência em inteligência artificial e destacou o interesse dos jovens pela área.
5: A ideia é que a gente, com esse distrito, possa atrair cada vez mais empresas de inteligência artificial, mas, obviamente, de tecnologia, aqui para o nosso distrito de inovação. Então, a gente percebe que há, além de uma vocação do estado, um desejo muito forte e latente dos jovens goianos por essa oportunidade de se qualificar, de buscar conhecimento na área da tecnologia e também da inteligência artificial.
4: Em paralelo ao distrito, Goiás ampliou para todo o país a Olimpíada da Inteligência Artificial Aplicada, uma iniciativa entre o Centro de Excelência em Inteligência Artificial, o CEIA, da Universidade Federal de Goiás e a Secretaria de Estado de Ciência, Tecnologia e Inovação de Goiás. A competição está em sua terceira edição e oferece capacitação gratuita em programação e inteligência artificial para estudantes do nono ano do ensino fundamental ao ensino médio ou técnico, com idade entre 14 e 19 anos. Serão distribuídos R$420 mil em prêmios. As inscrições são gratuitas e seguem abertas até o dia 31 de julho por meio do site olimpiadadeia.ceia.digital. Mais informações sobre a Olimpíada podem ser acessadas pelo Instagram oficial, @olimpiadaiaaplicada, ou pelo e-mail olimpiada@ceia.ufg.br. Reportagem Bianca Mingotti.
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0: 4:22.
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2: 4:29.
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0: 4:36.
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0: 4 horas e 50 minutos.
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0: 4:57.
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0: e 2 minutos.
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3: 5 horas e 16 minutos.
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5: O projeto de lei complementar número 114 de 2026, que autoriza o governo federal a usar receitas extraordinárias do setor de petróleo para reduzir tributos sobre combustíveis, está em tramitação na Câmara dos Deputados. A proposta cria um mecanismo para compensar perdas de arrecadação causadas pela redução dos impostos. Para isso, o governo poderá utilizar recursos adicionais não previstos inicialmente no orçamento. O objetivo é reduzir os efeitos da alta do petróleo sobre os combustíveis, os fretes, a produção e os preços ao consumidor. A relatora do projeto, deputada federal Marussa Boldrin, do Republicanos de Goiás, explica que a arrecadação extra gerada pelo próprio setor poderá ser usada para compensar a redução dos tributos. Segundo a parlamentar, a medida busca aliviar os impactos econômicos sem comprometer a responsabilidade fiscal.
6: Como relatora do projeto, é garantir que essa medida chegue na ponta. O que quer dizer isso, né? Que vai lá no bolso da população, podendo deixar mais dinheiro com as pessoas, que as pessoas possam ter fontes, né, para que possa ajudar nos recursos. O conflito é lá no Oriente Médio, mas atinge a gente aqui diretamente, aumentando o preço do petróleo, e isso tem um impacto aqui no nosso combustível, no frete, na produção, e isso chega lá na mesa, na forma do preço dos alimentos.
5: Representantes do setor produtivo avaliam que a proposta pode reduzir custos para empresas, principalmente em regiões com forte atividade industrial e logística. O presidente da Associação Comercial e Industrial de Anápolis, em Goiás, Luiz Cláudio Ledra, afirma que a alta dos combustíveis afeta toda a cadeia produtiva e chega ao consumidor por meio do aumento dos custos. Segundo ele, a redução dos tributos pode contribuir para preservar empregos, investimentos e competitividade.
7: Em Anápolis, isso tem um peso ainda maior pela nossa vocação industrial e logística. Grande parte da movimentação de matérias-primas, produtos e mercadorias depende desse transporte rodoviário. Quando o combustível aumenta, sobe o frete, aumenta os custos operacionais das empresas e esse impacto acaba chegando também ao consumidor. Por isso, uma redução bem planejada pode ajudar a preservar empregos, investimentos e competitividade das empresas.
5: O projeto de lei complementar que autoriza o governo federal a usar receitas extraordinárias do setor de petróleo para reduzir tributos sobre combustíveis está em tramitação na Câmara dos Deputados e aguarda deliberação pelo plenário. Reportagem Bianca Mingotti, locução

0: Sofia Stein.
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0: 5:23.
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2: 5 horas e 30 minutos.
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1: Para o município de Águas Lindas de Goiás, sábado de sol pela parte da manhã, com aumento de nuvens ao longo do dia. A temperatura mínima vai ser de 16 graus e a máxima de 28 graus. A umidade relativa do ar vai variar, chegando a 67%, informou o Climatempo, Edna Del Mondes.
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5: 5 horas e 43 minutos.

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1: 5 horas e 50 minutos.
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0: 5:57.
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paz e bem. Nos diz Jesus no Evangelho: quem não receber o reino de Deus como uma criança, não entrará nele. Jesus sempre deu uma atenção especial às crianças e muitas vezes nos propõe valores para a vida cristã inspirados nesses pequenos inocentes. De fato, tem que ter um coração de criança, sem preconceitos, maldades, hipocrisia e rancores, para poder receber a novidade que nos traz o reino de Deus. Só podemos nos encher do céu quando nos esvaziamos das coisas do mundo. Os que já estão comodamente estruturados ou petrificados pelos bens materiais ou enceguecidos na busca do poder e do prazer, dificilmente se darão conta da chegada de Deus na sua vida. O Senhor te abençoe e te proteja em toda esta jornada. Gotas de Paz é evangelização católica dos Freis Capuchinhos do Paraguai.

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1: 6:15.
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3: O setor produtivo de Goiás defende a atualização dos limites de faturamento do Simples Nacional. Empresários e representantes do associativismo afirmam que a tabela está sem correção desde 2018. Segundo eles, a defasagem aumenta custos, reduz a competitividade e pode levar empresas à informalidade. O projeto de lei complementar 108 de 2021, em análise na Câmara dos Deputados, amplia o teto anual de faturamento do microempreendedor individual, o MEI, dos atuais 81 mil para até R$130 mil. A proposta tem apoio de entidades empresariais locais. O presidente da Federação das Associações Comerciais, Industriais e Agropecuárias de Goiás, a FACIEG, Leopoldo Moreira Neto, afirma que a atualização é importante para garantir a continuidade dos pequenos negócios.
4: Os empreendedores já são muito sacrificados e o reajuste da tabela do limite do Simples Nacional é muito importante para a continuidade dos negócios e do empreendedorismo.
3: O empresário, ex-presidente da FACIEG e pré-candidato a deputado estadual de Goiás pelo Mobiliza, Márcio Luiz, afirma que a falta de correção dos limites faz com que empresas paguem mais tributos sem que haja aumento real de renda. Ele defende que os reajustes sejam feitos anualmente, usando a inflação como referência.
4: Os empreendedores já são muito sacrificados e o reajuste da tabela do limite do Simples Nacional é muito importante para a continuidade dos negócios e do empreendedorismo.
3: A mobilização é liderada pela Confederação das Associações Comerciais e Empresariais do Brasil, a CACB, que pede uma correção de 83% nos valores atuais. A entidade defende que o teto do MEI passe para R$ 144.900 reais por ano. A CACB também defende aumentos dos limites para microempresas e empresas de pequeno porte. Para o presidente da CACB, Alfredo Cotait Neto, a correção dos limites é essencial para evitar que pequenos empreendedores migrem para a informalidade ou para regimes tributários mais caros.
5: O que nós precisamos é conscientizar os nossos políticos a importância da aprovação do aumento do limite do Simples Nacional, pelo menos para o MEI, o microempreendedor individual, e para o micro e a microempresa. Sem isso, as empresas ou vão mudar o seu regime ou vão para a informalidade.
3: Criado para simplificar o pagamento de tributos e reduzir a burocracia, o Simples Nacional unifica diversos impostos em uma única guia. Hoje, é o principal regime tributário adotado pelos pequenos negócios no país. O projeto de lei complementar, que aumenta para até R$130 mil o limite de receita bruta anual do MEI, segue em discussão na Câmara dos Deputados em uma comissão especial. Se aprovado, retorna para análise no Senado Federal. Reportagem Bianca Mingotti.
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0: 6:29.
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1: 6:46.
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2: Rogério Santana, em ritmo de seresta ao vivo.

0: 6:56.
1: Rogério Santana, em ritmo de seresta ao vivo.

0: 7:02.
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2: 7 horas e 7 minutos.

0: 7:10.
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0: 7:16.
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3: A Câmara dos Deputados realizou uma sessão solene em homenagem ao Dia das Micro, Pequenas e Médias Empresas. Durante o evento, parlamentares e representantes do setor produtivo defenderam a atualização dos limites de faturamento do Simples Nacional e do Microempreendedor Individual, o MEI. A proposta busca adequar os tetos à inflação e à realidade econômica do país. O setor também acompanha projetos que ampliam o limite anual de faturamento do MEI para até R$ 144.000. O presidente da Confederação das Associações Comerciais e Empresariais do Brasil e da Associação Comercial de São Paulo, Alfredo Cotaiti Neto, afirmou que os limites atuais estão defasados e reforçou o compromisso da entidade com a atualização da legislação.
4: E nós temos um compromisso desta casa através de uma grande parte dos nossos representantes, deputados federais, que junto com a sociedade civil não vamos deixar a destruição do nosso Simples Nacional.
3: A sessão também reuniu presidentes e representantes

0: permaneçam no regime simplificado de tributação, reduzindo a burocracia, incentivando a formalização e contribuindo para a geração de empregos. Reportagem Joline Porgozelski, locução de Paloma Custódio.
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3: 7 horas e 19 minutos.

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1: 7:22.
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7: 7 horas e 33 minutos.
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1: Para o município de Águas Lindas de Goiás, sábado de sol pela parte da manhã, com aumento de nuvens ao longo do dia. A temperatura mínima vai ser de 16 graus e a máxima de 28 graus. A umidade relativa do ar vai variar, chegando a 67%, informou o Climatempo, Edna Delmondes.
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2: 7:46.
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1: O projeto de lei complementar número 114 de 2026, que autoriza o governo federal a usar receitas extraordinárias do setor de petróleo para reduzir tributos sobre combustíveis, está em tramitação na Câmara dos Deputados. A proposta cria um mecanismo para compensar perdas de arrecadação causadas pela redução dos impostos. Para isso, o governo poderá utilizar recursos adicionais não previstos inicialmente no orçamento. O objetivo é reduzir os efeitos da alta do petróleo sobre os combustíveis, os fretes, a produção e os preços ao consumidor. A relatora do projeto, deputada federal Marussa Boldrin, do Republicanos de Goiás, explica que a arrecadação extra gerada pelo próprio setor poderá ser usada para compensar a redução dos tributos. Segundo a parlamentar, a medida busca aliviar os impactos econômicos sem comprometer a responsabilidade fiscal.
2: Como relatora do projeto, é garantir que essa medida chegue na ponta. O que quer dizer isso, né? Que vai lá no bolso da população, podendo deixar mais dinheiro com as pessoas, que as pessoas possam ter fontes, né, para que possa ajudar nos recursos. O conflito é lá no Oriente Médio, mas atinge a gente aqui diretamente, aumentando o preço do petróleo, e isso tem um impacto aqui no nosso combustível, no frete, na produção, e isso chega lá na mesa, na forma do preço dos alimentos.
1: Representantes do setor produtivo avaliam que a proposta pode reduzir custos para empresas, principalmente em regiões com forte atividade industrial e logística. O presidente da Associação Comercial Industrial de Anápolis, em Goiás, Luiz Cláudio Ledra, afirma que a alta dos combustíveis afeta toda a cadeia produtiva e chega ao consumidor por meio do aumento dos custos. Segundo ele, a redução dos tributos pode contribuir para preservar empregos, investimentos e competitividade.
3: Em Anápolis, isso tem um peso ainda maior pela nossa vocação industrial e logística. Grande parte da movimentação de matérias-primas, produtos e mercadorias depende desse transporte rodoviário. Quando o combustível aumenta, sobe o frete, aumenta os custos operacionais das empresas e esse impacto acaba chegando também ao consumidor. Por isso, uma redução bem planejada pode ajudar a preservar empregos, investimentos e competitividade das empresas.
1: O projeto de lei complementar que autoriza o governo federal a usar receitas extraordinárias do setor de petróleo para reduzir tributos sobre combustíveis está em tramitação na Câmara dos Deputados e aguarda deliberação pelo plenário. Reportagem Bianca Mingotti, locução Sofia Stein.
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4: 8:21.
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7: 8 horas e 36 minutos.
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0: 8:43.
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0: 8:49.
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0: 8:56.
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4: 9 horas e 2 minutos.

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1: O governo do estado de Goiás ampliou investimentos em inteligência artificial com a criação de um distrito tecnológico em Goiânia e a realização de uma Olimpíada Nacional para a formação de novos talentos.

0: O projeto do Distrito de Inovação em Inteligência Artificial vai revitalizar uma área de 91 hectares no setor leste universitário, com espaços para empresas de tecnologia, além de centros de pesquisa e qualificação profissional. A iniciativa prevê mais de 300 milhões de reais em investimentos. A expectativa é gerar mais de 1.400 empregos diretos na primeira fase de funcionamento, além de atrair empresas e novos negócios ligados à tecnologia. O governador de Goiás, Daniel Vilela, afirmou que o estado busca se consolidar como referência em inteligência artificial e destacou o interesse dos jovens pela área.
1: A ideia é que a gente, com esse distrito, possa atrair cada vez mais empresas de inteligência artificial, mas, obviamente, de tecnologia, aqui para o nosso distrito de inovação. Então, a gente percebe que há, além de uma vocação do estado, um desejo muito forte e latente dos jovens goianos por essa oportunidade de se qualificar, de buscar conhecimento na área da tecnologia e também da inteligência artificial.
0: Em paralelo ao distrito, Goiás ampliou para todo o país a Olimpíada de Inteligência Artificial Aplicada, uma iniciativa entre o Centro de Excelência em Inteligência Artificial, o CEIA, da Universidade Federal de Goiás e a Secretaria de Estado de Ciência, Tecnologia e Inovação de Goiás. A competição está em sua terceira edição e oferece capacitação gratuita em programação e inteligência artificial para estudantes do nono ano do ensino fundamental ao ensino médio ou técnico, com idade entre 14 e 19 anos. Serão distribuídos R$ 420 mil reais em prêmios. As inscrições são gratuitas e seguem abertas até o dia 31 de julho por meio do site olimpiadadeia.ceia.digital. Mais informações sobre a Olimpíada podem ser acessadas pelo Instagram oficial @olimpiadaiaaplicada ou pelo e-mail olimpiada@ceia.ufg.br. Reportagem Bianca Mingotti.
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3: 9:24.
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0: Obrigada.
1: 9:28.
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4: Para o município de Águas Lindas de Goiás, sábado de sol pela parte da manhã, com aumento de nuvens ao longo do dia. A temperatura mínima vai ser de 16 graus e a máxima de 28 graus. A umidade relativa do ar vai variar, chegando a 67%, informou o Climatempo, Edna Del Mondes.
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9: Também acho. Se materializou, né?

0: 9:51.
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0: 3.
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4: 10 horas e 5 minutos.

0: 10 horas e 9 minutos. 10 horas e 9 minutos.
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0: 10:12.
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6: Momento 3.

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5: Momento 3.

0: 10 horas e 44 minutos.
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0: Momento 3.
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20: Para o município de Águas Lindas de Goiás, sábado de sol pela parte da manhã, com aumento de nuvens ao longo do dia. A temperatura mínima vai ser de 16 graus e a máxima de 28 graus. A umidade relativa do ar vai variar, chegando a 67%, informou o Climatempo Edna Del Mondes.
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4: Momento 3.

Ai, Carolzinha, onde você anda, menina? Manda um áudio pra vovó. O que que você anda aprontando, menina?

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5: Momento 3.

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2: Momento. 3.
3: Misturadinho, moleque.
0: 3.

0: assinado.
1: Estouradinho em 3.
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3: E depois de tudo que aconteceu, o cara continua ligando.

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1: 11 horas e 24 minutos.
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5: Momento 3.

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5: Momento 3.

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1: Meio-dia e 5 minutos.
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3: Momento 3.
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1: Para o município de Águas Lindas de Goiás, sábado de sol pela parte da manhã, com aumento de nuvens ao longo do dia. A temperatura mínima vai ser de 16 graus e a máxima de 28 graus. A umidade relativa do ar vai variar, chegando a 67%, informou o Climatempo Edna Del Mondes.
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1: Meio-dia e 14 minutos.
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6: O setor produtivo de Goiás defende a atualização dos limites de faturamento do Simples Nacional. Empresários e representantes do associativismo afirmam que a tabela está sem correção desde 2018. Segundo eles, a defasagem aumenta custos, reduz a competitividade e pode levar empresas à informalidade. O projeto de lei complementar 108 de 2021, em análise na Câmara dos Deputados, amplia o teto anual de faturamento do microempreendedor individual, o MEI, dos atuais 81 mil para até 130 mil reais. A proposta tem apoio de entidades empresariais locais. O presidente da Federação das Associações Comerciais, Industriais e Agropecuárias de Goiás, a FACIEG, Leopoldo Moreira Neto, afirma que a atualização é importante para garantir a continuidade dos pequenos negócios.
7: Os empreendedores já são muito sacrificados e o reajuste da tabela do limite do Simples Nacional é muito importante para a continuidade dos negócios e do empreendedorismo.
6: O empresário, ex-presidente da FACIEG e pré-candidato a deputado estadual de Goiás pelo Mobiliza, Márcio Luiz, afirma que a falta de correção dos limites faz com que empresas paguem mais tributos sem que haja aumento real de renda. Ele defende que os reajustes sejam feitos anualmente, usando a inflação como referência.
7: Os empreendedores já são muito sacrificados e o reajuste da tabela do limite do Simples Nacional é muito importante para a continuidade dos negócios e do empreendedorismo.
6: A mobilização é liderada pela Confederação das Associações Comerciais e Empresariais do Brasil, a CACB, que pede uma correção de 83% nos valores atuais. A entidade defende que o teto do MEI passe para R$ 144.900 reais por ano. A CACB também defende aumentos dos limites para microempresas e empresas de pequeno porte. Para o presidente da CACB, Alfredo Cotaite Neto, a correção dos limites é essencial para evitar que pequenos empreendedores migrem para a informalidade ou para regimes tributários mais caros.
8: O que nós precisamos é conscientizar os nossos políticos a importância da aprovação do aumento do limite do Simples Nacional, pelo menos para o MEI, o microempreendedor individual, e para o micro e a microempresa. Sem isso, as empresas ou vão mudar o seu regime ou vão para a informalidade.
6: Criado para simplificar o pagamento de tributos e reduzir a burocracia, o Simples Nacional unifica diversos impostos em uma única guia. Hoje é o principal.

0: Meio-dia e 21 minutos.
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2: Meio-dia e 29 minutos.
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5: Canção Rei!
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0: É louco. Andy Zeidão, representando a família Planta e Raiz aí, ó.
1: Oi.
0: Reggae Brazuca,
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1: Valeu. Meu Clemente.

0: seu caso.
1: Oi, cê tá tão linda que não tinha como cê passar batida.
0: Tá bom.
2: Meio-dia e 44 minutos. Vamos pra Marvel.

0: Valeu, turma!
1: Obrigado, gente.
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0: 13 horas e 16 minutos.
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2: O governo federal deve enviar ao Congresso uma proposta para aumentar o limite de faturamento do microempreendedor individual, o MEI. O anúncio foi feito pelo presidente da Câmara dos Deputados, Hugo Mota, após reunião com integrantes do governo. A proposta será analisada por uma comissão especial criada para discutir o tema. A atualização dos limites é defendida por parlamentares e entidades empresariais. O deputado Luiz Carlos Rauli, do Podemos Paranaense, afirmou que houve avanço nas negociações.
3: Nós já estamos avançando bem na aprovação do teto do MEI, da microempresa individual, do pequeno empresário, e acredito que deva ser votado esse teto de R$140 mil.
2: O atual limite de faturamento do MEI é de R$81 mil anuais. Já o projeto de lei complementar 108 de 2021 propõe elevar esse valor para R$130 mil e permitir a contratação de até 2 funcionários. Representantes do setor produtivo afirmam que os limites atuais estão defasados. Segundo eles, a inflação e o aumento dos custos operacionais reduziram o poder de compra dos valores definidos para o enquadramento das empresas. O presidente da Confederação das Associações Comerciais e Empresariais do Brasil, a CACB, Alfredo Cotaide Neto, defendeu a atualização para evitar que pequenos negócios deixem o regime simplificado ou migrem para a informalidade.
4: O que nós precisamos é conscientizar os nossos políticos a importância da aprovação do aumento do limite do Simples Nacional, pelo menos para o MEI, o microempreendedor individual, e para o micro e a microempresa. Sem isso, as empresas ou vão mudar o seu regime ou vão para a informalidade.
2: Para o membro do Diretório Nacional do PSD, José Augusto Viana Neto, a falta de atualização pressiona empresas a deixarem o regime simplificado sem terem crescido de forma significativa.
5: Na prática, muitas empresas acabam sendo penalizadas não porque cresceram de forma significativa, mas porque o valor de faturamento ficaram defasados ao longo do tempo. E isso, é claro, gerou uma distorção que precisa ser corrigida. E, a meu ver, o principal benefício é a promoção da justiça fiscal.
2: O projeto de lei complementar, que aumenta para até R$130 mil o limite de receita bruta anual do MEI, segue em discussão na Câmara dos Deputados. Se aprovado, retorna para análise.

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1: Para o município de Águas Lindas de Goiás, sábado de sol pela parte da manhã, com aumento de nuvens ao longo do dia. A temperatura mínima vai ser de 16 graus e a máxima de 28 graus. A umidade relativa do ar vai variar, chegando a 67%, informou o Climatempo, Edna Del Mondes.
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5: 13 horas e 42 minutos.
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0: Alves, quem gostou faz barulho!
1: Muito obrigada, meus irmãos, muito obrigada! Valeu, valeu, valeu, valeu!
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5: E 2 minutos.
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0: 14:08.
1: Cada Vicky Naip, tá bom?
2: É o Greg Dois, caralho!
3: Eita, que ressaca! Que noite louca, meu irmão. Deixa eu contar pra vocês. Foi assim, ó. É que

E foi mais ou menos assim que aconteceu. Parei no Mac, joguei uma vodkazinha dentro do milkshake. Fiquei doidão. Mas eu não vou beber mais não, viu? Vou não, vou não.

0: Snack, tá bom?
1: Tá, o que nós queremos?
2: E essa é a história de um brasileiro que bebe, no dia seguinte se arrepende, mas continua bebendo todo final de semana, ou até mesmo no dia seguinte, né? Afinal, quem não gosta de uma bebidinha aí?
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3: 14 horas e 28 minutos.

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3: 14 horas e 36 minutos.
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1: Para o município de Águas Lindas de Goiás, sábado de sol pela parte da manhã, com aumento de nuvens ao longo do dia. A temperatura mínima vai ser de 16 graus e a máxima de 28 graus. A umidade relativa do ar vai variar, chegando a 67%, informou o Climatempo Edna Del Mondes.

0: 14h44.
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0: 14 horas e 59 minutos.
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0: 15h17.
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2: O governo federal deve enviar ao Congresso uma proposta para aumentar o limite de faturamento do microempreendedor individual, o MEI. O anúncio foi feito pelo presidente da Câmara dos Deputados, Hugo Mota, após reunião com integrantes do governo. A proposta será analisada por uma comissão especial criada para discutir o tema. A atualização dos limites é defendida por parlamentares e entidades empresariais. O deputado Luiz Carlos Rauli, do Podemos Paranaense, afirmou que houve avanço nas negociações.
3: Nós já estamos avançando bem na aprovação do teto do MEI, da microempresa individual, do pequeno empresário, e acredito que deva ser votado esse teto de R$140 mil.
2: O atual limite de faturamento do MEI é de R$81 mil anuais. Já o projeto de lei complementar 108 de 2021 propõe elevar esse valor para R$130 mil e permitir a contratação de até 2 funcionários. Representantes do setor produtivo afirmam que os limites atuais estão defasados. Segundo eles, a inflação e o aumento dos custos operacionais reduziram o poder de compra dos valores definidos para o enquadramento das empresas. O presidente da Confederação das Associações Comerciais e Empresariais do Brasil, a CACB, Alfredo Cotaide Neto, defendeu a atualização para evitar que pequenos negócios deixem o regime simplificado ou migrem para a informalidade.
4: O que nós precisamos é conscientizar os nossos políticos a importância da aprovação do aumento do limite do Simples Nacional, pelo menos para o MEI, o microempreendedor individual, e para o micro e a microempresa. Sem isso, as empresas ou vão mudar o seu regime ou vão para a informalidade.
2: Para o membro do Diretório Nacional do PSD, José Augusto Viana Neto, a falta de atualização pressiona empresas a deixarem o regime simplificado sem terem crescido de forma significativa.
5: Na prática, muitas empresas acabam sendo penalizadas não porque cresceram de forma significativa, mas porque o valor de faturamento ficaram defasados ao longo do tempo. E isso, é claro, gerou uma distorção que precisa ser corrigida. E, a meu ver, o principal benefício é a promoção da justiça fiscal.
2: O projeto de lei complementar, que aumenta para até R$130 mil o limite de receita bruta anual do MEI, segue em discussão na Câmara dos Deputados. Se aprovado, retorna para análise no Senado Federal. Reportagem Bianca Mingotti, locução Álvaro Couto.
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0: 15h30.
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1: Para o município de Águas Lindas de Goiás, sábado de sol pela parte da manhã, com aumento de nuvens ao longo do dia. A temperatura mínima vai ser de 16 graus e a máxima de 28 graus. A umidade relativa do ar vai variar, chegando a 67%, informou o Climatempo Edna Delmondes.
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5: 15 horas e 42 minutos.

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3: 16 horas. 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
3: 16 horas e 7 minutos.
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1: O governo do estado de Goiás ampliou investimentos em inteligência artificial com a criação de um distrito tecnológico em Goiânia e a realização de uma Olimpíada Nacional para a formação de novos talentos. O projeto do Distrito de Inovação em Inteligência Artificial vai revitalizar uma área de 91 hectares no setor leste universitário, com espaços para empresas de tecnologia, além de centros de pesquisa e qualificação profissional. A iniciativa prevê mais de R$ 300 milhões em investimentos. A expectativa é gerar mais de 1.400 empregos diretos na primeira fase de funcionamento, além de atrair empresas e novos negócios ligados à tecnologia. O governador de Goiás, Daniel Vilela, afirmou que o estado busca se consolidar como referência em inteligência artificial e destacou o interesse dos jovens pela área.
2: A ideia é que a gente, com esse distrito, possa atrair cada vez mais empresas de inteligência artificial, mas, obviamente, de tecnologia, aqui para o nosso distrito de inovação. Então, a gente percebe que há, além de uma vocação do estado, um desejo muito forte e latente dos jovens goianos por essa oportunidade de se qualificar, de buscar conhecimento na área da tecnologia e também da inteligência artificial.
1: Em paralelo ao distrito, Goiás ampliou para todo o país a Olimpíada de Inteligência Artificial Aplicada, uma iniciativa entre o Centro de Excelência em Inteligência Artificial, o CEIA, da Universidade Federal de Goiás e a Secretaria de Estado de Ciência, Tecnologia e Inovação de Goiás. A competição está em sua terceira edição e oferece capacitação gratuita em programação e inteligência artificial para estudantes do nono ano do ensino fundamental ao ensino médio ou técnico, com idade entre 14 e 19 anos. Serão distribuídos R$ 420 mil reais em prêmios. As inscrições são gratuitas e seguem abertas até o dia 31 de julho por meio do site olimpiadadeia.ceia.digital. Mais informações sobre a Olimpíada podem ser acessadas pelo Instagram oficial @olimpiadaiaaplicada ou pelo e-mail olimpiada@ceia.u.

0: 16:29.
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2: 17 horas e 7 minutos.

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0: 17 horas e 16 minutos.
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2: O projeto de lei complementar número 114 de 2026, que autoriza o governo federal a usar receitas extraordinárias do setor de petróleo para reduzir tributos sobre combustíveis, está em tramitação na Câmara dos Deputados. A proposta cria um mecanismo para compensar perdas de arrecadação causadas pela redução dos impostos. Para isso, o governo poderá utilizar recursos adicionais não previstos inicialmente no orçamento. O objetivo é reduzir os efeitos da alta do petróleo sobre os combustíveis, os fretes, a produção e os preços ao consumidor. A relatora do projeto, deputada federal Marussa Boldrin, do Republicanos de Goiás, explica que a arrecadação extra gerada pelo próprio setor poderá ser usada para compensar a redução dos tributos. Segundo a parlamentar, a medida busca aliviar os impactos econômicos sem comprometer a responsabilidade fiscal.
3: Como relatora do projeto, é garantir que essa medida chegue na ponta. O que quer dizer isso, né? Que vai lá no bolso da população, podendo deixar mais dinheiro com as pessoas, que as pessoas possam ter fontes, né, para que possa ajudar nos recursos. O conflito é lá no Oriente Médio, mas atinge a gente aqui diretamente, aumentando o preço do petróleo, e isso tem um impacto aqui no nosso combustível, no frete, na produção, e isso chega lá na mesa, na forma do preço dos alimentos.
2: Representantes do setor produtivo avaliam que a proposta pode reduzir custos para empresas, principalmente em regiões com forte atividade industrial e logística. O presidente da Associação Comercial Industrial de Anápolis, em Goiás, Luiz Cláudio Ledra, afirma que a alta dos combustíveis afeta toda a cadeia produtiva e chega ao consumidor por meio do aumento dos custos. Segundo ele, a redução nos tributos pode contribuir para preservar empregos, investimentos e competitividade.
4: Em Anápolis, isso tem um peso ainda maior pela nossa vocação industrial e logística. Grande parte da movimentação de matérias-primas, produtos e mercadorias depende desse transporte rodoviário. Quando o combustível aumenta, sobe o frete, aumenta os custos operacionais das empresas e esse impacto acaba chegando também ao consumidor. Por isso, uma redução bem planejada pode ajudar a preservar empregos, investimentos e competitividade das empresas.
2: O projeto de lei complementar que autoriza o governo federal a usar receitas extraordinárias do setor de petróleo para reduzir tributos sobre combustíveis está em tramitação na Câmara dos Deputados e aguarda deliberação pelo plenário. Reportagem Bianca Mingotti, locução Sofia Stein.
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0: 17:29.
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2: 17 horas e 46 minutos.
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0: 18:09.
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0: 18 horas e 16 minutos.
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3: A Câmara dos Deputados realizou uma sessão solene em homenagem ao Dia das Micro, Pequenas e Médias Empresas. Durante o evento, parlamentares e representantes do setor produtivo defenderam a atualização dos limites de faturamento do Simples Nacional e do Microempreendedor Individual, o MEI. A proposta busca adequar os tetos à inflação e à realidade econômica do país. O setor também acompanha projetos que ampliam o limite anual de faturamento do MEI para até R$ 144 mil. O presidente da Confederação das Associações Comerciais e Empresariais do Brasil e da Associação Comercial de São Paulo, Alfredo Cotaiti Neto, afirmou que os limites atuais estão defasados e reforçou o compromisso da entidade com a atualização da legislação.
4: Nós temos um compromisso desta casa, através de uma grande parte dos nossos representantes, deputados federais, que junto com a sociedade civil não vamos deixar a destruição do nosso Simples Nacional.
3: A sessão também reuniu presidentes e representantes de federações das associações comerciais de diversos estados, além de lideranças de órgãos e conselhos vinculados ao sistema do associativismo. Ana Cláudia Cotaiti, presidente do Conselho da Mulher Empreendedora e da Cultura, o CEMEC, ressaltou o protagonismo das mulheres no fortalecimento da economia brasileira e defendeu a atualização imediata dos limites do MEI e do Simples Nacional.
5: As mulheres brasileiras são elas que sustentam suas famílias, movimentam a economia dos municípios e transformam o empreendedorismo em independência financeira, inclusão social e desenvolvimento. Não podemos aceitar que milhões de empreendedores tenham que esperar até 2028 para uma atualização do MEI do Simples Nacional, que já deveria acontecer agora. O Parlamento Brasileiro tem a oportunidade de demonstrar que está ao lado de quem produz.
3: Representantes do setor afirmam que a atualização permitirá que milhares de empreendedores permaneçam no regime simplificado de tributação, reduzindo a burocracia, incentivando a formalização e contribuindo para a geração de empregos. Reportagem Joline Porgoselski, locução de Paloma Custódio.
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0: até 32 minutos.
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4: 18 horas e 35 minutos.
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0: 19 horas e 17 minutos.
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3: O setor produtivo de Goiás defende a atualização dos limites de faturamento do Simples Nacional. Empresários e representantes do associativismo afirmam que a tabela está sem correção desde 2018. Segundo eles, a defasagem aumenta custos, reduz a competitividade e pode levar empresas à informalidade. O projeto de lei complementar 108 de 2021, em análise na Câmara dos Deputados, amplia o teto anual de faturamento do microempreendedor individual, o MEI, dos atuais 81 mil para até 130 mil reais. A proposta tem apoio de entidades empresariais locais. O presidente da Federação das Associações Comerciais, Industriais e Agropecuárias de Goiás, a FACIEG, Leopoldo Moreira Neto, afirma que a atualização é importante para garantir a continuidade dos pequenos negócios.
4: Os empreendedores já são muito sacrificados e o reajuste da tabela do limite do Simples Nacional é muito importante para a continuidade dos negócios e do empreendedorismo.
3: O empresário, ex-presidente da FACIEG e pré-candidato a deputado estadual de Goiás pelo Mobiliza, Márcio Luiz, afirma que a falta de correção dos limites faz com que empresas paguem mais tributos sem que haja aumento real de renda. Ele defende que os reajustes sejam feitos anualmente, usando a inflação como referência.
4: Os empreendedores já são muito sacrificados e o reajuste da tabela do limite do Simples Nacional é muito importante para a continuidade dos negócios e do empreendedorismo.
3: A mobilização é liderada pela Confederação das Associações Comerciais e Empresariais do Brasil, a CACB, que pede uma correção de 83% nos valores atuais. A entidade defende que o teto do MEI passe para R$ 144.900 reais por ano. A CACB também defende aumentos dos limites para microempresas e empresas de pequeno porte. Para o presidente da CACB, Alfredo Cotaite Neto, a correção dos limites é essencial para evitar que pequenos empreendedores migrem para a informalidade ou para regimes tributários mais caros.
5: O que nós precisamos é conscientizar os nossos políticos a importância da aprovação do aumento do limite do Simples Nacional, pelo menos para o MEI, o microempreendedor individual, e para o micro e a microempresa. Sem isso, as empresas ou vão mudar o seu regime ou vão para a informalidade.
3: Criado para simplificar o pagamento de tributos e reduzir a burocracia, o Simples Nacional unifica diversos impostos em uma única guia. Hoje, é o principal regime tributário adotado pelos pequenos negócios no país. O projeto de lei complementar, que aumenta para até 130 mil reais o limite de receita bruta anual do MEI, segue em discussão na Câmara dos Deputados em uma comissão especial. Se aprovado, retorna para análise no Senado Federal. Reportagem Bianca Mingotti.
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0: 19 horas e 21 minutos.
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0: 19h28.
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1: Para o município de Águas Lindas de Goiás, sábado de sol pela parte da manhã, com aumento de nuvens ao longo do dia. A temperatura mínima vai ser de 16 graus e a máxima de 28 graus. A umidade relativa do ar vai variar, chegando a 67%, informou o Climatempo Edna Delmondes.
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5: 19 horas e 44 minutos.
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0: 20h02.
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0: 20h02.
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1: O projeto de lei complementar número 114 de 2026, que autoriza o governo federal a usar receitas extraordinárias do setor de petróleo para reduzir tributos sobre combustíveis, está em tramitação na Câmara dos Deputados. A proposta cria um mecanismo para compensar perdas de arrecadação causadas pela redução dos impostos. Para isso, o governo poderá utilizar recursos adicionais não previstos inicialmente no orçamento. O objetivo é reduzir os efeitos da alta do petróleo sobre os combustíveis, os fretes, a produção e os preços ao consumidor. A relatora do projeto, deputada federal Marussa Boldrin, do Republicanos de Goiás, explica que a arrecadação extra gerada pelo próprio setor poderá ser usada para compensar a redução dos tributos. Segundo a parlamentar, a medida busca aliviar os impactos econômicos sem comprometer a responsabilidade fiscal.
2: Como relatora do projeto, é garantir que essa medida chegue na ponta. O que quer dizer isso, né? Que vai lá no bolso da população, podendo deixar mais dinheiro com as pessoas, que as pessoas possam ter fontes, né, para que possa ajudar nos recursos. O conflito é lá no Oriente Médio, mas atinge a gente aqui diretamente, aumentando o preço do petróleo, e isso tem um impacto aqui no nosso combustível, no frete, na produção, e isso chega lá na mesa, na forma do preço dos alimentos.
1: Representantes do setor produtivo avaliam que a proposta pode reduzir custos para empresas, principalmente em regiões com forte atividade industrial e logística. O presidente da Associação Comercial Industrial de Anápolis, em Goiás, Luiz Cláudio Ledra, afirma que a alta dos combustíveis afeta toda a cadeia produtiva e chega ao consumidor por meio do aumento dos custos. Segundo ele, a redução nos tributos pode contribuir para preservar empregos, investimentos e competitividade.
3: Em Anápolis, isso tem um peso ainda maior pela nossa vocação industrial e logística. Grande parte da movimentação de matérias-primas, produtos e mercadorias depende desse transporte rodoviário. Quando o combustível aumenta, sobe o frete, aumenta os custos operacionais das empresas e esse impacto acaba chegando também ao consumidor. Por isso, uma redução bem planejada pode ajudar a preservar empregos, investimentos e competitividade das empresas.
1: O projeto de lei complementar que autoriza o governo federal a usar receitas extraordinárias do setor de petróleo para reduzir tributos sobre combustíveis está em tramitação na Câmara dos Deputados e aguarda deliberação pelo plenário. Reportagem Bianca Mingotti, locução Sofia Stein.
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0: 20h29.
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1: Vinte horas e 38 minutos.

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1: Para o município de Águas Lindas de Goiás, sábado de sol pela parte da manhã, com aumento de nuvens ao longo do dia. A temperatura mínima vai ser de 16 graus e a máxima de 28 graus. A umidade relativa do ar vai variar, chegando a 67%, informou o Climatempo, Edna Del Mondes.
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0: 20h59.
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